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2: 401 kickoff clear.
1: 1350.